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Duas horas. 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

A vida é a maior dádiva do universo. Seja num sorriso, numa lágrima, num abraço ou numa queda. Para além da morte, não existe nenhuma barreira que a consiga fazer parar. Por isso não podes deixar que nenhuma barreira te faça parar de desfrutá-la. Cai, sorri, levanta-te.

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4: No dia 26 de agosto, a Fortaleza de Santiago recebe às 10 da noite um concerto de salsa com La Tremenda Sonora. Criada a partir de uma explosiva mistura de impulsos exóticos, a salsa é sabor e especiaria, ritmo em estado puro. As suas raízes levam-nos até Cuba e é um encontro entre várias manifestações musicais da América Latina. Representando esse caldeirão cultural em Lisboa, está um grupo de músicos que trazem a salsa na sua alma e nas suas veias. La Tremenda Sonora é uma banda cuja identidade surge de seus próprios músicos, que vêm de muitos cantos diferentes do globo, incluindo Argentina, Colômbia, República Dominicana, França, Itália, Espanha, Estados Unidos e Portugal. É um concerto para ver na Fortaleza de Santiago, no dia 26 às 10 da noite, com entrada livre. Até ao dia 25, ainda pode visitar no Grêmio, em Sesimbra, a exposição de fotografia Fiju de Chon, uma viagem fotográfica pela Guiné-Bissau, de Marta Duran. 10% da venda da exposição reverte para uma instituição chamada Gedi Dias, na Guiné, onde Marta foi voluntária. E no dia 27 de agosto, a iniciativa Quintas do Museu promove uma festa de fim de verão na Fortaleza de Santiago, às 9h30 da noite, com a atuação dos Chakra, banda de pop rock com vasto repertório, onde podem ir desde os loucos anos 70, 80, 90 até aos dias de hoje, com uma diferente abordagem na forma como encaram a música e o público, direcionando toda a energia para trazer um espetáculo único, diversidade com muita qualidade e com muita energia. Os Chakra são sinónimo de boa disposição. A entrada é livre. E até 29 de agosto, a Sala de Leitura Piso 1, na Biblioteca Municipal de Sesimbra, apresenta a mostra bibliográfica Centenário Goscinny, a nona arte na biblioteca. René Goscinny foi um dos maiores argumentistas e editores de banda desenhada da história, co-criador de Asterix, uma das séries de BD mais populares e influentes do mundo. O ano de 2026 marca o centenário do seu nascimento. Em agosto, o autor do mês da Biblioteca Municipal de Sesimbra é Aquilino Ribeiro, cuja mostra bibliográfica está patente na Sala de Leitura Piso 1, na Biblioteca Municipal de Sesimbra. Aquilino Ribeiro, escritor português, ativista político antimonárquico e antiditadura, nasceu no final do século XIX, em 1885, no concelho de Sernancelho. É considerado por muitos como um dos romancistas mais produtivos da primeira metade do século XX. A sua obra literária é vasta, vai do romance ao conto, à novela, aos estudos etnográfico e histórico, passando pela biografia, a literatura infantil e o jornalismo polémico. Em setembro de 2007, por votação unânime da Assembleia da República, os seus restos mortais foram trasladados para o Panteão Nacional. Aquilino Ribeiro é o autor do mês da Biblioteca Municipal de Sesimbra, até ao final de agosto.
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4: No último fim de semana de agosto, realiza-se a Zimbra Mel, Feira do Mel da Península de Setúbal. De 28 a 30, o Parque Augusto Póvora, na Maçã, reúne o melhor mel da região e de várias zonas do país. O grande protagonista é o mel de Sesimbra, reconhecido como um dos melhores de Portugal. O seu sabor inconfundível deve-se à riqueza da flora local, com predominância de alecrim, tomilho, orégão, murta, esteva e rosmaninho, e ao clima ameno da região. Com um teor de umidade excepcionalmente baixo, entre 17% a 18%, destaca-se pela sua pureza e qualidade. Para além dos apicultores locais e da península, o evento apresenta produtores de várias regiões do país. Os visitantes podem também adquirir geleia real, pólen, propólis, cosmética natural, doçaria regional, o famoso queijo da Azoia, pão tradicional e artesanato. O programa foi pensado para toda a família e inclui concertos e espetáculos musicais ao vivo, concursos temáticos e a oficina das abelhas para os mais novos. Este ano estão ainda previstos vários workshops gastronómicos. Pode consultar o programa em sesimbra.pt. E até 29 de agosto está patente no Átrio e Piso 1, na Biblioteca Municipal de Sesimbra, a exposição de pintura Vamos Remando, de João Moreira. O autor dá aulas de desenho e pintura no bairro das Terras da Costa da Caparica. Aluno de Rolando Sá Nogueira, expõe desde a década de 80 em diversos espaços culturais do país, participando em eventos de arte em contextos nacional e internacional. Para as suas obras, usa como inspiração os seus conterrâneos, as paisagens, cores e histórias. Até 30 de agosto, a ENA, a Agência de Energia e Ambiente da Arrábida, promove em Sesimbra, nas Bibliotecas de Praia da Califórnia e Ouro e também na Ecobiblioteca no Parque Augusto Póvora, na Maçã, o jogo gigante Missão Sustentabilidade. Uma atividade interativa e educativa onde os participantes percorrem um tabuleiro em tamanho gigante, focado na literacia ambiental e energética. Os jogadores são desafiados com perguntas sobre temas como a educação para o clima, mobilidade sustentável, economia circular e a preservação do património natural e marinho, o que vai certamente ajudar a promover o diálogo sobre os principais desafios do mundo e mostrar caminhos para construirmos um futuro melhor para todos. Eficiência dos recursos e os Objetivos de Desenvolvimento Sustentável, objetivos propostos pela ONU para tornar o mundo mais justo, saudável e sustentável até 2030, são alguns dos temas abordados neste jogo gigante Missão Sustentabilidade. E até 31 de agosto pode ainda visitar as bibliotecas de praia, jardim e ecobiblioteca, instaladas nas praias do Ouro, Califórnia, Praia do Moinho de Baixo, Meco e Lagoa de Albufeira, Parque da Vila e Parque Augusto Póvora. Se prefere o azul do mar, o cheiro a sal e os pés na areia, pode visitar as bibliotecas nas praias do Meco, Lagoa de Albufeira, Ouro e Califórnia. Se gosta mais de relaxar na relva fresca ao som dos passarinhos, encontra o equipamento no Parque da Vila, na Quinta do Conde. E para os apaixonados pela ecologia, o Parque Augusto Póvora tem dezenas de livros à sua espera na Ecobiblioteca. No Ouro e Califórnia, as bibliotecas de praia estão abertas das 10 da manhã à 1 da tarde e das 4 às 7 da tarde, e nas praias do Moinho de Baixo, Meco e Lagoa de Albufeira, de terça a domingo, das 10 da manhã à 1 da tarde e das 3 às 6 da tarde. A Biblioteca de Jardim no Parque da Vila, na Quinta do Conde, funciona de terça a domingo, das 10 da manhã à 1 da tarde e das 5 da tarde às 8 da noite. E a Ecobiblioteca no Parque Augusto Póvora, na Maçã, está aberta das 10 da manhã à 1 da tarde e das 4 às 7 da tarde.
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5: O Conselho Municipal de Educação de Sesimbra reuniu no final de julho para a tomada de posse de dois novos conselheiros, a diretora da Escola Básica Integrada da Boa Água, professora Fátima Nave, e o representante do Ministério da Educação, da Ciência e Inovação e da Comissão de Coordenação e Desenvolvimento Regional de Lisboa e Val do Tejo, João Castro Faria. Na segunda reunião ordinária de julho, foi aprovada a tomada de posição pela garantia de uma escola pública de qualidade e por uma transferência de competências devidamente financiada e o plano de transporte escolar para o ano letivo 2026-2027. A ação social escolar, o funcionamento da rede escolar para o próximo ano letivo e o projeto do mês de agosto Ser Mais Verão, Cada Dia é uma Descoberta, foram outros dos pontos discutidos. Foi realçado ainda o feito alcançado pelos alunos Simão Santos e Rafael Caixinha, do Agrupamento de Escolas da Boa Água, que enquanto representantes da Europa se tornaram campeões mundiais num concurso de robótica na China com o projeto de codificação robótica Matata World Robotics Competition. A recepção à comunidade educativa foi agendada para 18 de setembro na Escola Básica Navegador Rodrigues Churumano. A Freguesia do Castelo conta com um novo ponto de paragem, um baloiço panorâmico com a melhor vista sobre a Praia das Bicas. Um novo cartão postal e um novo espaço pensado pela Junta de Freguesia do Castelo e que convida à contemplação da magnífica paisagem da nossa costa, à partilha de momentos especiais e à valorização de um dos locais mais emblemáticos da freguesia. A inauguração decorreu no dia 2 de agosto, num ambiente descontraído e inspirador, enriquecido por um elegante apontamento de jazz ao vivo. Esta foi também a última iniciativa integrada no programa Verão no Campo, que pretendeu promover os lugares da Freguesia do Castelo, dinamizar os seus espaços naturais e proporcionar experiências únicas a residentes e visitantes. Em agosto, as Bibliotecas de Praia, Ecobiblioteca e Biblioteca de Jardim promovem todas as terças e domingos histórias à beira-mar e no jardim. As horas do conto fazem parte das atividades regulares da Biblioteca Municipal de Sesimbra e têm como missão mostrar às crianças como os livros e a leitura podem ser incríveis. Este verão, o equipamento municipal leva histórias cheias de magia até às praias e jardins do Conselho de Sesimbra. As histórias à beira-mar e no jardim decorrem às terças e domingos, às 11 da manhã, nas bibliotecas da Praia do Ouro, Califórnia, Meco, Lagoa de Albufeira e Ecobiblioteca do Parque Augusto Póvoa na Maçã e às 6 da tarde, na Biblioteca de Jardim, no Parque da Vila, na Quinta do Conde, até ao final de agosto.
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seria da cidade? 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
1: Desde o início de agosto que o Parque do Estádio na Avenida da Liberdade em Sesimbra está a funcionar com uma zona gratuita e outra reservada a moradores e a quem trabalha na vila. A área disponível para cada uma das zonas será gerida conforme a procura para se rentabilizarem ao máximo os lugares disponíveis. O acesso será controlado por cancelas inteligentes com abertura por leitura ótica das matrículas registadas, equipamento que foi instalado no âmbito do bairro comercial digital UAU Sesimbra, uma candidatura da autarquia a fundos do PRR. Quem é morador, tem segunda habitação na vila ou exerce a sua atividade profissional na vila de Sesimbra e pretende acesso ao parque reservado, deve contactar um dos balcões únicos de serviços do município. A medida pretende garantir estacionamento para quem reside ou trabalha em Sesimbra, que durante os meses de verão, devido à pressão das entradas e saídas de viatura, tem mais dificuldade em encontrar resposta. Pretende também manter a rotatividade, evitando que os lugares disponíveis sejam ocupados em permanência pelas viaturas de quem passa férias na vila. Mas atenção que este modelo vai passar a vigorar durante todo o ano e não apenas no verão, como até aqui. O Bus de Alfarim conta com uma novidade, um novo posto de informação turística localizado junto à Lagoa, ao Meco e a outros locais atrativos do concelho de Sesimbra. Este novo posto será uma mais-valia para os residentes e visitantes, disponibilizando informações úteis sobre a oferta turística, os pontos de interesse, o património e a agenda cultural. Folhetos, mapas turísticos e outros materiais de divulgação, informação sobre atividades disponíveis e empresas locais de animação turística são algumas das valências deste balcão, dinamizado por técnicos de turismo da autarquia. Esta iniciativa da Câmara Municipal de Sesimbra é mais um contributo relevante para qualificar a oferta turística numa zona do concelho que recebe todos os verões milhares de turistas e visitantes e para levar todos aqueles que escolhem Sesimbra para passar as suas férias a viverem uma experiência inesquecível. Pode visitá-lo em Alfarim, na Estrada Nacional 377, edifício Pinheiro Manso, número 24. Em agosto está aberto ao sábado e domingo, das 9 da manhã às 3 da tarde. E até 29 de agosto está patente na Sala de Leitura, piso 2, na Biblioteca Municipal de Sesimbra, a mostra bibliográfica John Classen, vencedor do Prémio Alma 2026. John Classen é o vencedor do Astrid Lindgren Memorial Award 2026, uma iniciativa do Conselho Sueco das Artes. Criado em 2002, em homenagem à criadora da personagem Pipi das Meias Altas, é o maior prémio internacional de promoção da literatura e da leitura para crianças e jovens. O autor canadiano é conhecido pela trilogia de álbuns ilustrados Quero o meu chapéu, este chapéu não é meu e também Achamos um chapéu, em que assina texto e ilustração editados em Portugal pela Orfeu Negro. Classen também ilustrou álbuns com textos de Mac Barnett, Lemony Snicket e Ted Kuser. Na Biblioteca Municipal de Sesimbra pode descobrir estes livros que primam pelo humor e pela surpresa.

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1: As rádios locais já podem emitir tempos de antena em todos os atos eleitorais. A lei que prevê esta situação já foi publicada em Diário da República, depois de ter sido promulgada pela Presidência da República. A Lei Orgânica nº 2/2026, que alarga a emissão do direito de antena nas rádios locais a todos os processos eleitorais, alterando a Lei Eleitoral do Presidente da República, a Lei Eleitoral para a Assembleia da República e a Lei Orgânica do Regime do Referendo, entra agora em vigor. As alterações aprovadas colocam as rádios locais ao mesmo nível de todos os outros radiodifusores, nomeadamente os de âmbito nacional e regional. Segundo a nova lei, em período de campanha eleitoral, as rádios locais passam a emitir os tempos de antena durante 30 minutos diários, divididos em dois blocos iguais de 15 minutos cada, um entre as 7 da manhã e o meio-dia e outro entre as 7 da tarde e a meia-noite. Esta alteração legislativa resolve de uma vez por todas uma das principais reivindicações da APR para o setor e permite ao Governo concluir mais uma das medidas previstas no Plano de Ação para a Comunicação Social, anunciado em outubro de 2024, quando o setor se encontrava sob a tutela de Pedro Duarte, Ministro dos Assuntos Parlamentares, tendo sido concluída pelo atual Ministro da Presidência, António Leitão Amaro. Importa, contudo, relembrar que esta medida foi aprovada por unanimidade no Parlamento, tendo conseguido reunir o consenso de todos os partidos com assento na Assembleia da República. Há poucos meses de se comemorar o Dia Internacional contra a Corrupção, 9 de dezembro, a Associação All for Integrity lança a 6ª edição da Rede de Escolas Anticorrupção, escolas que promovem uma cultura de integridade, um programa escolar de literacia anticorrupção que promove no quadro dos valores de uma democracia participativa e com base na metodologia de projeto, o desenvolvimento de competências dos jovens em idade escolar e em contexto local relacionadas com o fenómeno da corrupção e crimes conexos, em estreita relação com a Estratégia Nacional de Educação para a Cidadania. O programa Red Escolas tem como público-alvo os alunos entre o 5º e o 12º ano de qualquer tipo de ensino e visa o desenvolvimento de projetos escolares que, a partir de uma narrativa pedagógica criada pela All for Integrity, promovam junto da comunidade educativa uma cultura de integridade. Sem qualquer custo para as escolas participantes, este programa já foi implementado em 269 escolas de 8 países em 4 continentes, tendo envolvido diretamente cerca de 900 professores e 20 mil alunos. O período de adesão das escolas decorre entre 7 de setembro e 16 de outubro, através do preenchimento do formulário digital disponível em allforintegrity.org. Estão abertas até 4 de setembro as candidaturas aos estágios remunerados Blue Book da Comissão Europeia, um dos mais reconhecidos programas de estágios da União Europeia. Com início em março e outubro, a Comissão oferece 2 edições anuais de estágios nas áreas da administração e da tradução, com duração de 5 meses. Os estágios estão abertos a licenciados de todas as áreas e, pela primeira vez, também a diplomados do ensino e formação profissionais, alargando o acesso a esta oportunidade e reconhecendo o valor das diferentes vias de aprendizagem em toda a Europa. Os estagiários trabalham num ambiente multicultural e ficam a conhecer de perto o funcionamento das instituições europeias, contribuem para o trabalho diário da Comissão Europeia e podem aplicar na prática os conhecimentos adquiridos durante o percurso académico. Entre as tarefas dos estagiários incluem-se a organização de reuniões, a participação em grupos de trabalho e audições públicas, a preparação de documentos de trabalho e relatórios, a resposta às questões dos cidadãos e o apoio às gestão de projetos. Na área da tradução, os estagiários são integrados numa unidade da Direção-Geral da Tradução, onde têm contacto direto com o trabalho desenvolvido pelos tradutores da Comissão Europeia. As candidaturas podem ser apresentadas até 4 de setembro, às 9 da manhã, hora de Lisboa, através da página traineeships.se.europa.eu. O estágio Blue Book tem atraído principalmente recém-licenciados de toda a Europa e não só. Ao longo dos anos, o programa tornou-se um dos programas de estágio da União Europeia mais atrativos e competitivos. Recebe cerca de 36 mil candidaturas por ano e oferece cerca de 2 mil lugares de estágio por ano em toda a Comissão, 14 agências e organismos da União Europeia e o Serviço Europeu para a Ação Externa.
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4: Se ainda tem bilhete de identidade, atenção, porque desde o dia 3 de agosto que o documento de identificação português deixou de ser aceito em viagens no espaço Schengen e na União Europeia. A informação foi divulgada pelo Portal das Comunidades Portuguesas e resulta da entrada em vigor das novas regras europeias ao abrigo do Regulamento 2025/1208 do Conselho Europeu de 12 de junho de 2025, bem como das normas da Organização da Aviação Civil Internacional. Estas regras exigem a utilização de documentos de viagem dotados de características de segurança avançadas que permitam a leitura óptica e eletrónica dos dados do respectivo titular. Tendo isso em conta, os cidadãos portugueses vão ter de passar a utilizar um documento de viagem válido e legalmente reconhecido para as suas deslocações, designadamente o cartão de cidadão ou passaporte, conforme aplicável. O documento de identificação ainda é hoje em dia detido por um número limitado de cidadãos nacionais residentes no exterior. Apesar de não dar para viajar, continua a poder ser utilizado no território nacional para efeitos de identificação, desde que mantenha a sua validade legal. O objetivo é uniformizar os documentos de identificação emitidos pelos diferentes Estados-membros, garantindo padrões semelhantes de segurança em toda a União Europeia. A APA, Agência Portuguesa do Ambiente, recuou e agora já permite que sejam vendidas embalagens sem o símbolo Volta. O objetivo é permitir o escoamento dos estoques. Na sequência da retificação da circular número 1/2026 da APA, ficou clarificado que os estoques de embalagens sem a marcação Volta poderão continuar a ser escoados após o termo do período de transição, que no caso do canal Horeca terminava a 9 de agosto. Significa isto que estas empresas, tal como os distribuidores, grossistas e estabelecimentos de comércio e retalho que ainda tenham embalagens pré-volta estão autorizados a vendê-las ao consumidor final, devendo neste caso encaminhar os resíduos de embalagem para o ecoponto amarelo. Em alternativa, os produtos poderão ser doados a instituições de âmbito social ou outras entidades sem fins lucrativos para consumo próprio ou utilizados internamente pela empresa. A Autoridade Nacional de Segurança Rodoviária lançou a campanha nacional de sensibilização Não Há Desculpas Que Cheguem, a decorrer até 6 de setembro, coincidindo com um dos períodos de maior intensidade de circulação rodoviária do ano. É essa realidade que a nova campanha pretende evidenciar. Uma campanha que confronta o condutor com as consequências das suas escolhas. Sob o conceito criativo Não Há Desculpas Que Cheguem, a campanha coloca o condutor perante cenários dramáticos que ilustram o impacto humano dos comportamentos de risco na estrada. Através de uma abordagem emocional e direta, as várias peças de comunicação demonstram que nenhuma desculpa consegue reparar as consequências de uma decisão tomada ao volante, recordando que o verdadeiro destino de qualquer viagem é chegar em segurança. Com uma presença multicanal, a campanha permite levar a mensagem aos condutores em diferentes momentos da viagem, reforçando o seu impacto e promovendo escolhas mais seguras ao volante. A proposta criativa prevê precisamente uma adaptação integrada dos conteúdos aos vários suportes, mantendo uma narrativa comum e mensagens específicas sobre fadiga, velocidade e álcool. A Autoridade Nacional da Segurança Rodoviária apela a todos os condutores para que planeiem as suas viagens, respeitem as regras de trânsito e adotem comportamentos responsáveis, porque na estrada não há...
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4: Este ano, a Câmara Municipal de Palmela volta a promover o projeto Dar de Volta em colaboração com o Grupo das Bibliotecas Escolares. Reutilizar, reaproveitar e rentabilizar recursos é um dos principais objetivos desta iniciativa, que incentiva a entrega e recolha de manuais escolares, livros de fichas e de preparação de exames, desde o ensino básico ao ensino secundário. Assim, quem dispõe de manuais escolares em boas condições, que já não serão utilizados, poderá entregá-los em qualquer uma das bibliotecas da rede de bibliotecas públicas do Conselho de Palmela. Os que ainda se encontram em vigor serão entregues a quem necessita, sendo possível, a partir do dia 1 de setembro, a recolha dos manuais referentes ao ano letivo 2026-2027. Os restantes serão encaminhados para o Banco Alimentar no âmbito do Papel por Alimentos, o projeto que utiliza recursos em papel que já não reúnem condições de utilização e converte-os em produtos alimentares para serem distribuídos pelas pessoas mais carenciadas. O valor obtido pela venda de papel a operadores de resíduos certificados é convertido pela Federação Portuguesa dos Bancos Alimentares contra a Fome em produtos alimentares básicos para distribuir localmente. Desta forma, o Dar de Volta assume-se também como um projeto promotor de reciclagem e de protetor do meio ambiente, dando o seu contributo para fazer do mundo um lugar melhor. O Castelo de Palmela será o representante da região da Grande Lisboa na categoria Castelos, na meia-final nacional das 7 Novas Maravilhas de Portugal, que se realizará no dia 5 de setembro. Mediante votação do público, o Castelo de Palmela foi apurado como finalista regional no dia 1 de agosto, na final regional que decorreu em Setúbal. A meia-final nacional contará com a participação de 49 patrimónios finalistas regionais, 7 por cada categoria. Assim, no dia 5 de setembro, haverá 7 castelos candidatos e serão apurados para a derradeira final os 3 patrimónios mais votados. O município de Setúbal foi selecionado para ser uma das entidades promotoras do Youth Climate Action Fund, iniciativa que apoia 300 cidades do mundo na implementação de projetos de ação climática liderados por jovens. A iniciativa, que em Portugal está apenas a ser desenvolvida nas cidades de Setúbal, Mafra e Lousada, é promovida pela Bloomberg Philanthropies em parceria com a Bloomberg Center for Public Innovation da Johns Hopkins University. Na qualidade de promotora, a Câmara Municipal de Setúbal vai convidar organizações lideradas por jovens ou que trabalham em prol da juventude, bem como escolas, museus e outras instituições educativas, a apresentar projetos desenvolvidos por pelo menos 2 jovens com idades compreendidas entre os 15 e os 24 anos. As candidaturas selecionadas beneficiarão de subsídios com valores entre os 1.000 a 5.000 euros para desenvolver iniciativas que contribuam para uma cidade mais sustentável, resiliente e participativa, valorizando a criatividade, a inovação e a participação ativa da juventude. Os projetos devem estar alinhados com o Plano Municipal de Ação Climática de Setúbal, com prioridade para as áreas da educação ambiental, mobilidade sustentável e economia circular. Mais informações sobre o período de candidaturas e respectivo regulamento serão divulgadas oportunamente nas redes sociais do município de Setúbal.

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4: Já estão abertas as inscrições para a 14ª Mostra de Maçã Camoesa, Doçaria e Pão. O prazo de entrega de candidaturas para a atribuição de lugares de venda de produtos locais termina a 3 de setembro. Os interessados podem candidatar-se através da ficha de inscrição disponível na página da autarquia em sesimbra.pt, que deve ser preenchida e entregue no CAES, Centro de Apoio à Incubação de Empresas, Divisão de Empreendedorismo da Câmara Municipal de Sesimbra, na Avenida João Paulo II, número 6 em Santana, ou através do e-mail pescas.ruralidade@cm-sesimbra.pt. Pode também obter mais informações pelo telefone 21 010 8443. A mostra de maçã camoesa, doçaria e pão decorre nos dias 3 e 4 de outubro no Parque Augusto Pólvora, na Maçã, e tem como objetivo promover esta variedade tradicional de fruta da região, bem como o pão cozido em forno a lenha e doces tradicionais de Sesimbra, com particular destaque para a farinha torrada e tamarina. Estão também abertas as candidaturas para o terceiro concurso Uma Maçã de Peso, que volta a premiar quem apresentar a maior maçã camoesa. A inscrição no concurso é gratuita e tem de ser formalizada até 22 de setembro. A 14ª Mostra de Maçã Camoesa, Doçaria e Pão é promovida pela Câmara Municipal de Sesimbra e Junta de Freguesia do Castelo. Na Avenida Costa Gomes, na Faúlha, está a decorrer a obra de reconstrução da passagem hidráulica, estrutura que foi muito danificada pelas intempéries do último inverno, o que motivou o encerramento da circulação na via que estabelece a ligação entre a Faúlha e a Charneca da Cotovia. Os trabalhos têm uma duração estimada de 6 semanas até final de setembro. Os desvios de trânsito estão sinalizados e o acesso a moradores nas proximidades está também assegurado. E devido às obras na Estrada das Pedreiras, a linha 3212 da Carris Metropolitana passa a fazer início e fim de percurso nas paragens Estrada das Pedreiras e Rua das Penas. A linha tem um desvio pela Estrada Nacional 379, sendo que as paragens de Maçã Pedreiras servem o sentido oposto face ao que é habitual. As paragens Pedreiras Rua Bueiro 69 continuarão a ser servidas. A partir de 29 de agosto, pode visitar no Grêmio, em Sesimbra, a exposição Red Eyes, de Visiposi. É a sua primeira exposição a solo e é também um regresso a Sesimbra, o lugar onde Visiposi sonhou mais alto do que o possível e de onde partiu para descobrir o mundo com os olhos abertos. O autor está agora de volta a Sesimbra com fragmentos dessa viagem, fotografias analógicas, imprevisíveis, únicas, que só se revelaram no fim do processo. As imagens ocupam o espaço em diferentes formatos, como faixas de uma playlist. Cada uma tem o seu peso, mas só quando vistas em conjunto revelam a cadência da história. A inauguração oficial da exposição está marcada para dia 4 de setembro.
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conhecidos pela sua coloração habitualmente rosada, que resulta de uma alimentação à base de crustáceos ricos em caroteno. Quando se reproduzem, alimentam as suas crias com uma espécie de leite que geram no papo. Durante esse árduo processo, vão perdendo o seu tom característico, até ficarem com a plumagem totalmente esbranquiçada. E só quando finalmente os filhotes começam a comer sozinhos, os flamingos recuperam a

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5: A Junta de Freguesia do Castelo procedeu à instalação de um novo mapa informativo junto ao Porto de Pesca de Sesimbra, um dos locais de maior afluência de visitantes da freguesia. Este novo equipamento disponibiliza uma visão global dos principais pontos de interesse da Freguesia do Castelo, destacando locais de património natural, histórico, cultural e turístico, permitindo aos visitantes conhecer melhor o território e planear a sua visita. O mapa integra ainda a indicação "Você está aqui", facilitando a orientação de residentes e turistas e proporcionando uma experiência de visita mais intuitiva e informada. Com esta intervenção, a Junta de Freguesia do Castelo continua a investir na valorização do espaço público e na promoção do património local, contribuindo para uma melhor informação de quem visita a freguesia e incentivando a descoberta dos seus inúmeros pontos de interesse. No espaço de um ano, o Museu Marítimo de Sesimbra já recuperou duas aiolas com o propósito de valorizar e salvaguardar estas embarcações. A mais recente, a aiola Paulo Henrique, após a recuperação de acordo com as técnicas tradicionais de reabilitação de embarcações tradicionais em madeira, está agora dentro de água. Este processo permite que a madeira inche, selando as costuras e tornando estanque a embarcação. O objetivo imediato é a formação de mais uma equipa para participar na regata de aiolas no próximo mês de setembro. A SER Sesimbra continua a promover uma campanha de recolha de material escolar e convida toda a comunidade a associar-se a esta causa solidária. 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
4: A Câmara Municipal de Sesimbra instalou uma unidade de desfibrilhação automática externa na piscina municipal de Sesimbra e substituiu os equipamentos semelhantes nos pavilhões municipais de Sampaio e Quinta do Conde. Todas as unidades dispõem de modo pediátrico integrado, o que permite a sua utilização em crianças. Importa referir ainda que os trabalhadores da Divisão de Desporto e Atividade Física estão a receber formação em suporte básico de vida e desfibrilhação automática externa. O objetivo é reforçar a capacidade de resposta em situações de emergência e melhorar o serviço prestado nas instalações desportivas municipais. O Executivo da Câmara Municipal de Sesimbra aprovou na reunião pública de 5 de agosto a recomendação pela preparação atempada e participada das festividades e decorações de Natal e passagem de ano. O documento, apresentado pelos vereadores independentes Sérgio Faias e Bertina Duarte, foi aprovado por unanimidade e refere que se inicie com a maior celeridade os preparativos para as festividades e respectivas decorações para a época de Natal 2026 e passagem de ano 2026-2027. A recomendação salienta que nos últimos anos, no Conselho de Sesimbra, têm-se vivenciado experiências menos positivas no que se refere ao período de Natal, mais especificamente no ambiente criado no espaço público, em que a qualidade e quantidade da decoração e da animação de rua, assim como a demora na sua instalação, se constituíram como uma fonte de forte insatisfação da população, transformando uma época que deveria ser de são, convívio e de harmonia, num momento de divisão, de indignação e até de revolta. Neste sentido, é pedido que se desenvolva um plano geral para todo o concelho, que envolva as juntas de freguesia, bem como o movimento associativo, as instituições particulares da solidariedade social e os agrupamentos escolares. A recomendação aprovada sugere a elaboração de um plano específico para a animação do comércio local em articulação com os comerciantes. Este deve incluir decoração e animação de rua, alargamento de horários de funcionamento e ações de fidelização dos clientes. O espeleólogo e investigador sesimbrense Rui Francisco Loia lançou uma campanha de crowdfunding para o lançamento do livro As Artes do Moinho de Baixo, memória de uma comunidade contada por si, 1939-2019, com lançamento previsto para 19 de setembro. Uma obra de memória coletiva que resgata a história humana, social e cultural das comunidades ligadas à arte chávega na Praia do Moinho de Baixo, no concelho de Sesimbra. Para além do livro, o autor Rui Francisco Loia realizou um documentário que terá acesso livre após o lançamento. Através de testemunhos orais, fotografias inéditas e investigação histórica, o livro reconstrói quase um século de vivências marcadas pela relação íntima entre o mar, a terra e agentes da região. Mais do que um registro histórico, este livro é uma homenagem às gerações que construíram a identidade cultural do Moinho de Baixo e das aldeias envolventes, preservando para o futuro um património imaterial que o tempo ameaça apagar. O autor Rui Francisco Loia precisa de apoio para imprimir o livro e, para o efeito, está a realizar um crowdfunding para suportar os custos, abrindo a possibilidade de mais pessoas participarem na manutenção da memória de um lugar tão querido por tantos. Este projeto enquadra-se nas atividades da Arrábida Subterrânea e em breve serão disponibilizadas visitas guiadas que levarão os participantes numa viagem pelo tempo, pelas artes e pela história da comunidade a ela ligada. As modalidades de participação disponíveis são a contribuição livre e a pré-compra do livro. Pode obter mais informações no site arrábidasubterrânea.arrábida.org.
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4: Municípios e juntas de freguesia de todos os distritos e regiões de Portugal estão convidadas a participar na primeira conferência Heróis da Fruta da APCOI, onde será apresentada uma radiografia nacional sobre os hábitos alimentares das crianças nas escolas portuguesas com dados por concelho. A APCOI, a Associação Portuguesa contra a Obesidade Infantil, vai assim realizar a primeira conferência Heróis da Fruta sob o tema 15 anos a inspirar escolas mais saudáveis no dia 10 de setembro no auditório do Metro de Lisboa, no Alto dos Moinhos, entre as 10 da manhã e a 1 da tarde. A iniciativa reunirá especialistas em saúde pública, investigadores e decisores políticos para analisar os 15 anos de evidência científica do método Heróis da Fruta, os seus resultados na redução de desigualdades sociais e debater a importância do investimento na prevenção da obesidade infantil, a doença crónica mais prevalente na idade pediátrica em Portugal. O evento, que assinala uma década e meia do maior projeto escolar de promoção de hábitos alimentares saudáveis, será palco para a apresentação dos dados mais recentes, apurados em colaboração com o Instituto de Saúde Ambiental da Faculdade de Medicina da Universidade de Lisboa, sobre hábitos alimentares das crianças nas escolas em cada concelho de Portugal. Segue-se um debate que terá como eixo central a importância das políticas públicas de saúde, baseadas em evidência científica, e contará com a participação de figuras de referência nacional e internacional. Num dos blocos da conferência inteiramente dedicado aos 15 anos de evidência do método Heróis da Fruta, a investigadora Raquel Martins apresentará o artigo recém-publicado na revista European Journal of Nutrition e um póster científico sobre desigualdades socioeconómicas no consumo de fruta na escola, premiado num congresso internacional. Além disso, este bloco contará ainda com testemunhos reais de quem tem experiência prática com este método. Um dos momentos mais aguardados do evento será a apresentação dos resultados de um projeto piloto implementado no último ano letivo na Freguesia da Ajuda, em Lisboa. Uma versão otimizada do método Heróis da Fruta, que demonstrou ser possível aumentar significativamente a sua eficácia, com investimento adicional de cerca de 10 euros por criança. Os dados deste projeto piloto servirão de base ao painel Quanto Vale Investir em Educação para a Saúde. Pode obter mais informações no site heroesdafruta.com. Estão abertas até 4 de setembro as candidaturas aos estágios remunerados Blue Book da Comissão Europeia, um dos mais reconhecidos programas de estágios da União Europeia. Com início em março e outubro, a Comissão oferece duas edições anuais de estágios nas áreas da administração e da tradução, com a duração de 5 meses. Os estágios estão abertos a licenciados de todas as áreas e, pela primeira vez, também a diplomados do ensino e formação profissionais, alargando o acesso a esta oportunidade e reconhecendo o valor das diferentes vias de aprendizagem em toda a Europa. Os estagiários trabalham num ambiente multicultural e ficam a conhecer de perto o funcionamento das instituições europeias, contribuem para o trabalho diário da Comissão Europeia e podem aplicar na prática os conhecimentos adquiridos durante o percurso académico. Entre as tarefas dos estagiários incluem-se a organização de reuniões, a participação em grupos de trabalho e audições públicas, a preparação de documentos de trabalho e relatórios, a resposta a questões dos cidadãos e o apoio à gestão de projetos. Na área da tradução, os estagiários são integrados numa unidade da Direção-Geral da Tradução, onde têm contacto direto com o trabalho desenvolvido pelos tradutores da Comissão Europeia. As candidaturas podem ser apresentadas até 4 de setembro, às 9 da manhã, hora de Lisboa, através da página traineeships.se.europa.com. bluebook.eu. O estágio Blue Book tem atraído principalmente recém-licenciados de toda a Europa e não só. Ao longo dos anos, o programa tornou-se um dos programas de estágio da União Europeia mais atrativos e competitivos. Recebe cerca de 36 mil candidaturas por ano e oferece cerca de 2 mil lugares de estágio por ano em toda a Comissão Europeia, 14 agências e organismos da União Europeia e o Serviço Europeu para a Ação Externa.
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5: Já estão abertas as candidaturas para a terceira edição das Comissões de Cidadãos. Depois de produzir 79 propostas de políticas públicas na última edição, as Comissões de Cidadãos regressam para uma terceira edição e abrem candidaturas até 13 de setembro. Durante uma sessão legislativa, 230 deputados cidadãos selecionados entre os candidatos irão integrar uma das 14 Comissões de Cidadãos inspiradas nas Comissões Parlamentares Permanentes da Assembleia da República. A iniciativa reúne cidadãos independentes, sem filiação partidária, que ao longo do mandato analisam desafios concretos do país, ouvem especialistas, promovem o debate e desenvolvem propostas de políticas públicas. Após um período de consulta pública, as propostas são discutidas e votadas em plenário de cidadãos na Assembleia da República. As propostas aprovadas são posteriormente apresentadas às respectivas comissões parlamentares, ao Governo e a outras entidades relevantes, contribuindo para aproximar os cidadãos dos processos de decisão política. A iniciativa chega à sua terceira edição depois de, em 2025, ter recebido cerca de 1000 candidaturas para a seleção dos 230 deputados cidadãos da segunda edição. Ao longo desse mandato, as 14 comissões desenvolveram 79 propostas, resultado de um processo de investigação, debate, auscultação de especialistas e participação dos cidadãos. Entre as propostas desenvolvidas na segunda edição, encontram-se, por exemplo, uma recomendação à Assembleia da República para o reforço da literacia à inteligência artificial entre os jovens, propostas para uma maior transparência e utilização do património imobiliário do Estado como instrumento de política pública e reforço da proteção das vítimas de crime. Foram também desenvolvidas propostas em áreas como a regulação da publicidade a bebidas alcoólicas e jogos e apostas online e o direito à dispensa da impressão de faturas, recibos e outros documentos. Na nova edição, as Comissões de Cidadãos irão reforçar a sua presença no território nacional. Embora os trabalhos das comissões decorram maioritariamente online, está prevista a realização de 3 eventos presenciais ao longo da sessão legislativa, realizados em diferentes regiões do país, e o plenário final na Assembleia da República. Desde a sua criação, a iniciativa já reuniu participantes entre os 16 e os 74 anos, provenientes de todo o território nacional e também da diáspora portuguesa. Qualquer cidadão português que queira contribuir para o debate e para a construção de soluções para o país pode candidatar-se a uma das 14 Comissões de Cidadãos, uma iniciativa da Associação Os 230, que promove a participação ativa dos cidadãos na democracia. Para saber mais sobre o projeto e conhecer as 14 comissões, pode consultar o site os230.pt. Esta é uma iniciativa que procura aproximar os cidadãos da decisão pública e contribuir para uma democracia mais participativa, inclusiva e representativa. As rádios locais já podem emitir tempos de antena em todos os atos eleitorais. A lei que prevê esta situação já foi publicada em Diário da República, depois de ter sido promulgada pela Presidência da República. A Lei Orgânica nº 2/2026, que alarga a emissão do direito de antena nas rádios locais a todos os processos eleitorais, alterando a Lei Eleitoral do Presidente da República, a Lei Eleitoral para a Assembleia da República e a Lei Orgânica do Regime do Referendo, entra agora em vigor. As alterações aprovadas colocam as rádios locais ao mesmo nível de todos os outros radiodifusores, nomeadamente os de âmbito nacional e regional. Segundo a nova lei, em período de campanha eleitoral, as rádios locais passam a emitir os tempos de antena durante 30 minutos diários, divididos em dois blocos iguais de 15 minutos cada, um entre as 7 da manhã e o meio-dia e o outro entre as 7 da tarde e a meia-noite. Esta alteração legislativa resolve de uma vez por todas uma das principais reivindicações da APR para o setor e permite ao Governo concluir mais uma das medidas previstas no Plano de Ação para a Comunicação Social, anunciado em outubro de 2024, quando o setor se encontrava sob a tutela de Pedro Duarte, ministro dos Assuntos Parlamentares, tendo sido concluída pelo atual ministro da Presidência, António Leitão Amaro. Importa, contudo, relembrar que esta medida foi aprovada por unanimidade no Parlamento, tendo conseguido reunir o consenso de todos os partidos com assento na Assembleia da República.
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Olá a todos, sejam muito bem-vindos a mais uma edição do Cascais Garage. O meu nome é Cláudio Silva e estou por cá durante uma hora para vos dar a conhecer as melhores bandas de garagem nacionais. Sim, porque se a banda tem uma garagem, ela vai passar por aqui. Cascais Garage, emissão 539, aqui na tua rádio de eleição. E para abrir o programa de hoje, vamos receber os Bad Legs com este Down the Drain.

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a todos, sejam muito bem-vindos à segunda parte do Cascais Garage de hoje. O meu nome é Cláudio Silva e continuo por cá para vos dar mais cerca de 30 minutos das melhores bandas de garagem nacionais. Sim, porque se a banda tem uma garagem, ela vai passar por aqui. E já sabes, se a tua banda tiver uma garagem, ela vai passar por aqui. Basta para isso enviar os teus temas para cascaisgarage@gmail.com. E já a seguir os Da Punk Sportivo com Liar's Game.

Cascais Garage de hoje está quase a terminar. Temos o tema de Chico Rodrigues para escutar. Passa por cascaisgarage.pt para escutar todas as emissões do programa. Passa pelo Facebook Cascais Garage, deixa lá o teu like e assim vais recebendo todas as notificações. Mas se tens uma banda e essa banda tem uma garagem, envia as tuas músicas para cascaisgarage@gmail.com. E para terminar o programa de hoje, Chico Rodrigues com Mãe Galinha. Até para a semana, tchau!

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4: No dia 22 de agosto, a Sociedade Portuguesa para o Estudo das Aves e a Câmara Municipal de Sesimbra promovem a visita guiada a uma aventura ao luar na Lagoa Pequena, no espaço interpretativo da Lagoa Pequena. Quando o sol se põe e a Lagoa Pequena se silencia, começa um novo capítulo na vida selvagem. Nesta visita guiada ao luar, tenta-se observar alguns dos seus habitantes mais discretos, como corujas e lontras, e descobrir os segredos que a noite revela. Uma experiência única para quem quer viver a natureza de forma diferente, entre sombras, sons e surpresas, para amantes da natureza, famílias e observadores de aves. As inscrições decorrem até dia 21 e há limite entre 8 e 15 participantes. Pode obter mais informações em sesimbra.pt. E na Avenida 25 de Abril, em Sesimbra, está patente a mostra Oficinas de Mar nas margens do Império Romano. Esta exposição dá a conhecer a presença romana em Sesimbra a partir de uma das suas ligações mais antigas e importantes, o mar. Entre vestígios arqueológicos, ânforas, tanques de salga e outros artefactos encontrados na vila, revela-se uma paisagem costeira marcada pela pesca, pela produção de preparados de peixe e circulação de produtos. Um convite para descobrir como há cerca de 2000 anos o mar de Sesimbra já era espaço de trabalho, contacto e ligação ao Império Romano. No dia 22 de agosto, às 11 da manhã, a Sala Polivalente da Biblioteca Municipal de Sesimbra recebe a iniciativa Sesimbra e as Histórias por Contar pela Associação Museu das Emoções. Uma sessão de contos que procura promover experiências significativas que cruzam leitura, emoção e expressão simbólica, reforçando o papel da biblioteca como espaço de encontro, escuta e desenvolvimento humano. É uma ação direcionada a crianças acompanhadas por um adulto. E no âmbito das comemorações dos 40 anos da Bandeira Azul, realiza-se no dia 23 de agosto, domingo, a Eco-Caminhada Chan dos Navegantes, que promove o contacto com a natureza e a descoberta da riqueza ambiental do território de Sesimbra. Um percurso pedestre e interpretativo, que é também uma oportunidade para observar a biodiversidade, compreender a relação entre o homem e o meio natural e aprender a valorizar e proteger os recursos que nos rodeiam. Sempre acompanhados por um guia, os participantes exploram paisagens de cortar a respiração, sem alterar o equilíbrio ecológico necessário à conservação dos espaços. Tem início às 9h30 da manhã e pode fazer a sua inscrição pelos contactos 21-228-8540 ou turismo@cm-sesimbra.pt.
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1: O Governo divulgou os dados provisórios da evolução da sinistralidade rodoviária referente ao primeiro semestre deste ano, consolidados pela Autoridade Nacional de Segurança Rodoviária. De janeiro a junho foram registados 17.941 acidentes com vítimas, dos quais resultaram 225 vítimas mortais, 1.371 feridos graves e 20.724 feridos leves. Face ao período homólogo de 2025, registaram-se mais 23 vítimas mortais e mais 89 feridos graves. Já na frequência de acidentes com vítimas e feridos leves, o saldo fixou-se em reduções de 0,7% e 2,1%, respectivamente. As zonas urbanas são as que concentram a maioria dos acidentes, 63,9%. Estes concentraram 32,9% das vítimas mortais e 47,1% dos feridos graves. Nos atropelamentos, observou-se um agravamento da mortalidade, com aumento de 121,4% nas vítimas mortais, passando de 14 para 31, e um aumento de 2,8% nos feridos graves, apesar da redução nos acidentes, menos 3%, e nos feridos leves, menos 2,8%. Nas estradas nacionais, ocorreram 18,4% dos acidentes, com 28% das vítimas mortais. Nas autoestradas, registaram-se 6,3% dos acidentes, com 11,1% das vítimas mortais. Para inverter a subida da mortalidade e do número de feridos graves nas estradas portuguesas, o Ministério da Administração Interna, em conjunto com a GNR, a PSP e a Autoridade Nacional da Segurança Rodoviária, está e vai continuar a implementar um conjunto de medidas com objetivos quantificados e cujos resultados serão acompanhados em permanência. Entre as principais ações está o reforço da fiscalização já planeada em função dos locais e horários em que se observa maior concentração de comportamentos de risco. A intensificação desta fiscalização traduz-se no maior controlo de infrações críticas, como o excesso de velocidade, o consumo de álcool e o uso do telemóvel ao volante, e no reforço das operações conjuntas entre a GNR e a PSP, a par de intervenções diretas nos pontos negros e troços de maior concentração de acidentes. Para responder ao agravamento do número de atropelamentos, será colocado em prática um plano extraordinário de fiscalização em zonas urbanas. Esta estratégia dedicada em que autarquias locais, pelo conhecimento aprofundado que possuem, desempenham um papel fundamental, prevê a identificação e intervenção urgente nos locais com maior incidência deste tipo de acidentes, o reforço da iluminação, sinalização e visibilidade das passadeiras e o lançamento de uma campanha de consciencialização dirigida tanto a condutores como a peões. A segurança rodoviária não é uma responsabilidade isolada, exige um esforço e um compromisso de todos, do Estado, das autarquias, das entidades públicas e privadas e de cada cidadão. A resposta a este flagelo tem de ser conjunta, por isso estas medidas serão essenciais para cumprir com os objetivos estabelecidos a nível nacional e europeu e fazer frente à tragédia que a sinistralidade rodoviária traz a tantas pessoas e famílias. Já entraram em vigor as novas regras sobre a concessão, produção, recolha e tratamento de veículos em fim de vida, com o objetivo de reforçar a circularidade no setor automóvel e apoiar a autonomia estratégica da Europa. Todos os anos, entre 10 e 12 milhões de veículos na Europa chegam ao fim da vida útil e são tratados como resíduos. Os veículos em fim de vida constituem uma fonte fiável de matérias-primas valiosas. Quando não são devidamente geridos, podem causar problemas ambientais e levar à perda de milhões de toneladas de materiais para a economia europeia. Ao promover a recuperação, reutilização e reciclagem do aço, alumínio, cobre ou plásticos, o regulamento relativo aos veículos em fim de vida reforçará a segurança dos recursos na Europa, reduzirá a dependência da importação de matérias-primas virgens, apoiará a indústria e diminuirá os resíduos. Criará igualmente oportunidades de negócio para toda a cadeia de abastecimento, promovendo uma melhor colaboração entre produtores, operadores de desmantelamento e recicladores, e reduzirá os resíduos e os impactos ambientais. Os fabricantes terão de disponibilizar instruções claras e detalhadas para a remoção e substituição de componentes, tanto durante a utilização do veículo como no final da sua vida útil, facilitando o seu desmantelamento. O regulamento introduz igualmente pela primeira vez na Europa metas obrigatórias relativas ao teor de plástico reciclado nos veículos, a fim de aumentar a procura de materiais reciclados. As medidas que incentivam a reutilização, a refabricação e o recondicionamento farão com que aumente a disponibilidade de peças subsolentes em segunda mão. O reforço da responsabilidade dos produtores garantirá o financiamento adequado do tratamento dos resíduos dos veículos em fim de vida e promoverá uma reciclagem de maior qualidade. Além disso, apenas os automóveis em condições de circulação poderão ser exportados para fora da União Europeia. 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

0: Estou?
1: Estou sim, doutor. Tenho aqui as pessoas para a reunião do 1:20.
0: Ok, obrigado, Eunice. Pode-me.

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